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1: Hoje veremos a terceira das sete piores mentiras que te impedem de regressar aos braços do Padre Celestial. A terceira mentira é: não vuelvas porque já não teneis lá fé de antes. Outra mentira, verdade? Pensamentos como: antes eu tinha fé, antes eu orava, antes eu era forte, antes leia a Sagrada Bíblia, agora já não, agora não sinto mais nada. Amigo gente, por favor, escute-me. Pero há algo que tenéis que aprender, definitivamente. Vós que tenéis um familiar, um amigo apartado, não necessitas volver tenendo a fé que tinha antes. Não, não. Necessitas se envolver para começar novamente a alimentar e a exercitar tua fé como antes. Isso sim, porque a fé não é um sentimento, senão uma certeza. A fé inteligente também implica uma decisão. Talvez hoje não consigas orar como antes. Então, faça esta oração sencilla comigo agora. Repita, por favor. Padre Celestial, diga, por favor, reconozco que necessito volver a tua presença, ir a tua casa. Decido hacerlo hoy. Estou volvendo. Diga, ajuda-me. Em nome de Jesus. Amém. Respire profundo. Ah, perciba a diferença. Seguramente que já não há algumas coisas importantes, como meditar em 1, 2, 3 versículos de los evangelhos, ou escuchar a programação radiofônica de la Rede Família, ou a programação televisiva de Unifer, como antes. Pero empeça por hoje. Sim, empeça por hoje. A um hoje não puedes fazer. É decir, vuelva a escuchar al Obispo Macedo. Perdiste la disposição, pero podes tomar uma decisão. Com ou sem vontade de hacerlo, podeis e deveis tomar uma decisão. Porque o tempo está passando e sua situação só lo ha empeorado. Pero hacerlo por tu próprio bem-estar, hacerlo por tu bem-estar emocional, que seria matrimônio, vai reflejar na família, por tu bem-estar espiritual, que te vai dar paz com Deus, certeza de tua salvação, felicidade, por tu próprio bem-estar material, vas a gozar mais de saúde, seguridade, vigor, prosperidade. Dá um primeiro passo já. Não esperes sentir-te forte para volver. Vuelve para começar a fortalecer-te novamente já, hoje. E eu hablo isto, amigo gente, com base em Ezequiel, capítulo 2, versículo 1 e 2, quando dijo assim Deus, o profeta Ezequiel deixou registrado no que passou quando Deus lhe falou, e me dijo: hijo de homem, é decir, humano, facho, criatura, ponte em pé para que eu te hable. É decir, Deus quer hablar-nos, Deus quer instruir-nos, pero uno tiene que tomar a decisão de ponerse de pé. 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E me puse em pé. E oí al que me hablaba. Entonces, quando uno toma a decisão, fíjese, de parar de mirar-se atrás, de parar de alimentar esta mentira, não vuelvas porque já não tienes la fé de antes, tudo cambia. O Espírito de Deus entra em uno por meio de la palavra e lo pone de pé. Você não queda mais postrado, caído, desanimado, barroneado. Não, você se pone re bien, re fuerte. Assim que atue já, vence a terceira mentira, porque já não teneis la fé de antes. Sim, podeis volver. O Padre Celestial te está chamando. Não despreze esta oportunidade. Nunca se sabe quando será a última. e eu he dicho durante toda esta semana e vou seguir hablando que nosso objetivo não é traer-te à Universal, sino ajudar-te a reconciliar-te com o Padre Celestial, a ser que recuperes tu comunhão com Ele e vuelvas a viver uma fé inteligente, bíblica e consciente. 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

0: 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Tchau, tchau.
1: Hoje veremos a terceira das sete piores mentiras que te impedem de regressar aos braços do Padre Celestial. A terceira mentira é: não vuelvas, porque já não tenéis la fé de antes. Outra mentira, verdade? Pensamentos como: antes eu tinha fé, antes eu orava, antes eu era forte, antes leia a Sagrada Bíblia, agora já não, agora não sinto mais nada. Amigo gente, por favor, escute-me. Pero há algo que tenéis que aprender, definitivamente. Vós que tenéis um familiar, um amigo apartado, não necessitas volver tenendo la fé que tinha antes. Não, não. Necessitas se envolver para começar novamente a alimentar e a exercitar tua fé como antes. Isso sim, porque la fé não é um sentimento, senão uma certeza. La fé inteligente também implica uma decisão. Talvez hoje não consigas orar como antes. Então, faça esta oração sencilla comigo agora. Repita, por favor. Padre Celestial, diga, por favor, reconozco que necessito volver a tua presença, ir a tua casa. Decido hacerlo hoy. Estou volvendo. Diga, ajuda-me. Em nome de Jesus. Amém. Respire profundo. Ah, perciba a diferença. Seguramente que já não há algumas coisas importantes, como meditar em 1, 2, 3 versículos de los evangelhos, ou escuchar a programação radiofônica de la Rede Família, ou a programação televisiva de Unifer, como antes. Pero empeça por hoje. Sim, empeça por hoje. A um hoje lo puedes hacer. É decir, vuelva a escuchar al obispo Macedo. Perdiste la disposição, pero podes tomar uma decisão. Com ou sem vontade de hacerlo, podeis e deveis tomar uma decisão. Porque o tempo está passando e sua situação só lo ha empeorado. Pero hacerlo por tu próprio bem-estar, hacerlo por tu bem-estar emocional, que seria matrimônio, vai reflejar na família, por tu bem-estar espiritual, que te vai dar paz com Deus, certeza de tua salvação, felicidade, por tu próprio bem-estar material, vas a gozar mais de saúde, seguridade, vigor, prosperidade. Dá um primeiro passo já. Não esperes sentir-te forte para volver. Vuelve para começar a fortalecer-te novamente já, hoje. E eu hablo isto, amigo gente, com base em Ezequiel, capítulo 2, versículo 1 e 2, quando dijo assim Deus, o profeta Ezequiel deixou registrado o que passou quando Deus lhe falou e me dijo: hijo de hombre, é decir, humano, facho, criatura, ponte em pé para que eu te hable. É decir, Deus quer hablarnos, Deus quer instruirnos, pero uno tiene que tomar a decisão de ponerse de pé. E el Espírito entrou em mim mientras me hablaba, ves? E me puse em pé. E ouvi al que me hablaba. Então, quando uno toma a decisão, fíjese, de parar de mirar hacia atrás, de parar de alimentar esta mentira, não vuelvas porque já não tienes la fé de antes, tudo cambia. O Espírito de Deus entra em uno por meio de la palavra e lo pone de pé. Você não queda mais postrado, caído, desanimado, barroneado. Não, você se põe re bien, re fuerte. Assim que actúe já, vence a terceira mentira, porque já não tenéis la fé de antes. Sim, podeis volver. O Padre Celestial te está chamando. Não despreze esta oportunidade. Nunca se sabe quando será a última. e eu edito durante toda esta semana e vou seguir hablando que nosso objetivo não é trair-te à Universal, sino ajudar-te a reconciliar-te com o Padre Celestial, a ser que recuperes tu comunhão com Ele e vuelvas a viver uma fé inteligente, bíblica e consciente. 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